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que o dia mais triste do teu futuro não seja pior que o mais feliz do teu passado. Que o teto nunca caia sobre ti e que os amigos debaixo dele nunca partam. Que sempre tenhas palavras cálidas em um anoitecer frio e uma lua cheia em uma noite escura. E que um caminho se abra sempre à sua porta. Que vivas 100 anos, com 1 ano extra para arrepender-te. Que o Senhor te guarde em suas mãos e não aperte muito seus dedos. Que teus vizinhos te respeitem, que os problemas te abandonem, os anjos te protejam e o céu te acolha. E que a sorte das colinas celtas te abrace, que as bênçãos de São Patrício te contemplem, que os teus bolsos estejam pesados e o teu coração leve. Que a boa sorte te persiga e a cada dia e cada noite tenhas um muro contra o vento, um teto para a chuva, bebida junto ao fogo, risadas que consolem aqueles a quem amas, e que teu coração se preencha com tudo o que desejas. Que Deus esteja contigo e te abençoe, que vejas os filhos dos teus filhos, que o infortúnio te seja breve e que te deixe cheio de bênçãos. Que não conheças nada além da felicidade desse dia em diante. Que Deus te conceda muitos anos de vida. Com certeza, Ele sabe que a terra não tem anjos suficientes. E assim seja a cada ano, para sempre, para sempre, para sempre.

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0: Segunda-feira, 13 de julho. Ouça os destaques da edição de hoje. Mato Grosso registra a segunda maior taxa de mortes no trânsito do país em 2025.
1: Governo de Mato Grosso vai realizar uma audiência pública para discutir a concessão de 21 rodovias estaduais.
0: Secretário da Secretaria de Infraestrutura do Estado presta esclarecimentos hoje sobre obras do BRT na Assembleia Legislativa.
1: E o Ministério Público Federal investiga uma suspeita de contaminação por defensivos agrícolas na terra indígena de Sapezal. O Primeira Página está no ar.

0: Uma excelente semana para você, ouvinte, fã da Centro América FM. O Primeira Página tá começando. Na capital do estado agora, 22 graus a temperatura. É uma temperatura amena porque o vento lá fora tá diferente. Também temos um dia começando diferente, bastante nebulosidade, o sol não deve aparecer. Hoje a máxima pode chegar aos 28 graus na parte da tarde. Eu sou Cleto Kipper e ao meu lado Yasmin Oliveira. Bom dia.
1: Bom dia, Cleto. Bom dia para você, ouvinte. Que bom ter você por aqui na audiência da Centro América Easy e da Centro América, da nossa rede de rádios da Centro América. Você que é nosso fã e ouvinte, vamos juntos até as 8 horas da manhã. Lembrando, Cleto, que a Lohane disse na semana passada que nós teríamos hoje já uma frente fria se chegando aqui na capital. Então, vindo para cá, o dia parece que demorou mais a amanhecer hoje, né? Tava mais escurinho.
0: Ontem à tarde eu já percebi essa mudança no tempo. Tava um vento mais fresco. Tava um vento mais fresco ontem à tarde. Aí hoje o dia já amanheceu completamente diferente. Chama atenção que não tem chuva, pelo menos onde eu moro e aqui na nossa emissora eu não percebi chuva nenhuma.
1: É, a previsão apontava ali uma chuva...
0: Bem tímida, né?
1: É, tímida, isolada, né, em algumas partes da cidade, mas pelo menos também na minha região não chegou. De toda forma, você que está saindo de casa, é bom levar um casaco, viu? Porque a temperatura é para ficar baixa hoje aqui, não vai chegar a tanto, assim, tão baixa, mas aquele ventinho gelado, você vai provavelmente sentir aí nas ruas hoje.
0: O bom é que muita gente está de férias, né? Aproveitando as férias de julho. Então, vamos lá, uma boa semana para todos nós. Segunda-feira, 13 de julho, Yasmin, um dia que destaca a música e a importância do cuidado com o nosso meio ambiente, né?
1: Pois é, Cleto. E hoje também, para você que gosta de uma boa música, é o Dia Mundial do Rock. A data ela foi escolhida, para você que não sabe, é em alusão ao mega festival Live Aid de 1985, que reuniu grandes nomes da música em Londres e na Filadélfia, com o objetivo de combater a fome na Etiópia. É um dia de celebrar a atitude, a história e a força cultural desse gênero que mudou o mundo. Olha lá, uma musiquinha pra gente começar o nosso dia bem embalado no Dia Mundial do Rock, Cleto.
0: E uma curiosidade, hein, Yasmin? Apesar de ser chamado de mundial, a comemoração ganhou força e é celebrada quase exclusivamente no Brasil. É que essa data se popularizou na década de 1990, graças às rádios paulistas dedicadas ao gênero, que promoveram a celebração até ela se consolidar no calendário do país.
1: Muito bacana, então tá aí a nossa curiosidade para você começar bem o seu dia, você que gosta de rock, hoje Dia Mundial do Rock, que é comemorado só no Brasil, né, porque a gente tem uma data toda nossa, como o Cleto explicou aqui. Hoje, dia 13 de julho, também é o dia do cantor. Qual o seu canto favorito que toca aqui na Centro América Easy, na Centro América FM? Conta pra gente. Hoje é dia de homenagear aqueles que prestam seu talento para dar vida às canções e histórias, seja nos palcos ou nos estúdios.
0: Também celebramos hoje o Dia do Engenheiro de Saneamento, profissional fundamental quando falamos de sustentabilidade e qualidade de vida. Trabalho dessa pessoa é o que garante a saúde pública, o tratamento de água, o cuidado com o meio ambiente. Então vamos lá, que essa segunda seja de muita inspiração pela música. Uma excelente semana para todos nós.
1: Vamos começar então o nosso Primeira Página. Vou falar com a Stephanie Gomes, que traz as informações pra gente e conta como a cidade amanheceu. Hoje um dia preguiçoso, Stephanie. O trânsito também tá assim? Bom dia.
2: Tá sim, Yasmin. Bom dia para você, bom dia, Cleto. Uma ótima segunda-feira para vocês e para todos os nossos ouvintes também. Muitos deles, né, ficam ligados aqui na Centro América para saber como tá a movimentação. E eu já adianto, como você falou, que a Avenida Coronel Escolástico, ela tá ali na região da Prainha, um pouco mais preguiçosa, próximo ali do Morro da Luz. A movimentação é um pouco mais tranquila. A quantidade de veículos, ela tá aumentando por ali, mas por enquanto o trânsito segue normalmente ali. Avenida General Vale também com fluxo seguindo sem nenhuma interdição ou movimentação intensa por ali. Avenida Beira Rio nesse momento com trânsito tranquilo também, a movimentação segue sem nenhuma interdição ou o motorista consegue passar por ali tranquilamente também. E para fechar ali em Várzea Grande, a Avenida Dom Orlando Chaves segue sem interdições, o trânsito também não está muito pesado, segue normalmente, sem nenhum registro de acidentes pela capital e em Várzea Grande também. Yasmin, Cleto, eu volto com vocês.
0: Muito obrigado, Stephanie, pelas suas informações. Lembrando ao nosso ouvinte que, caso perceba, né, quiser compartilhar teu olhar no trânsito, 99680-5454. Ainda falando sobre trânsito, Mato Grosso registrou a segunda maior taxa de mortes no trânsito do país no ano passado. Foram 1.045 vítimas ao longo do ano, um aumento de 4% em relação a 2024. Os dados são do mapa da segurança pública divulgado pelo Ministério da Justiça. O estado ficou atrás apenas do Tocantins. Registrou uma taxa de mais do que o dobro da média nacional. O levantamento também mostra que o crescimento foi mais acentuado entre as mulheres, com uma alta de 28% no número de mortes em apenas um ano. Enquanto isso, o Brasil registrou queda no total de vítimas no trânsito, que coloca, então, Mato Grosso na contramão da tendência nacional.
1: Pois é, Cleto, e por falar em vítimas de trânsito, em mortes, infelizmente, lá em Sorriso, nós tivemos um caso bem grave neste fim de semana. A Polícia Civil indiciou por homicídio doloso o motorista da caminhonete envolvida no acidente que matou o Gabriel Gustavo dos Santos Fontura, de apenas 4 anos de idade. O condutor, ele também vai responder por 2 tentativas de homicídio contra a mãe da criança e o motorista do outro veículo. O que aconteceu, você não sabe desse caso? Quem vai contar pra gente é a Beatriz Schaeffer. Chama atenção também que o nome da vítima, da criança que faleceu, é Gabriel, né? E nós tivemos também aí o nome do motorista que causou esse acidente, o nome dele também é Gabriel. Beatriz Schaeffer, bem-vinda, conta pra gente os detalhes desse caso.
3: Bom dia, Yasmin. Bom dia, Cleto. Bom dia a todos. Pois é, uma notícia bem triste que comoveu todo o município. A Polícia Civil indiciou Gabriel Dambosky Welter, de 21 anos, por homicídio doloso pela morte de Gabriel Gustavo dos Santos Fontura, de 4 anos de idade, e por 2 tentativas de homicídio contra a mãe da criança e o motorista do outro veículo envolvido. O acidente ocorreu na madrugada de domingo, na Avenida Blumenau, quando o carro conduzido pelo investigado atingiu a traseira do veículo da família. O motorista permanece preso e passará por audiência de custódia. Segundo a investigação conduzida pelo delegado Paulo Brambila, o condutor estava com direito de dirigir suspenso desde abril desse ano, em razão de uma infração por dirigir sob efeito de álcool registrada em 2025. Após a colisão, ele também recusou realizar ali o teste de etilômetro, conhecido como bafômetro. Equipes do Corpo de Bombeiros, da Polícia Militar e também do SAMU estiveram no local. E eu conversei com o médico socorrista do Serviço de Atendimento Móvel de Urgência, o Dr. Márcio Carvalho, que participou do resgate e relata como foi o atendimento às vítimas.
4: Quando nós chegamos lá, a criança já não estava mais dentro do veículo, estava sobre a calçada lá, segundo informações ali colhidas, foram os próprios populares que retiraram a criança de dentro do carro e colocaram lá, né? Mas realmente ela estava deitada, já inconsciente, na calçada e uma situação muito, muito grave mesmo, extremamente grave. Fizemos o socorro dessa criança aí toda, uma reanimação, intubação, tudo, para poder encaminhar a criança para o hospital regional. Mas devido à gravidade, né, conseguimos ainda transportá-la, mas devido à gravidade, a criança foi a óbito ali quando chegou ao regional.
3: Gabriel Gustavo morreu ainda no local, a mãe da criança permanece internada aqui no Hospital Regional de Sorriso, enquanto o outro motorista sofreu ferimentos e recebeu atendimento médico. O inquérito será encaminhado ao Ministério Público, que decidirá o oferecimento da denúncia à Justiça. O corpo de Gabriel será velado em Lucas do Rio Verde, onde grande parte da família reside. A gente segue acompanhando esse caso. Um bom dia a todos vocês. Eu volto ao Estúdio Glass.
0: Muito obrigado, Beatriz Schaeffer, pelas suas informações. Então, quer dizer, Yasmin, que esse jovem não poderia estar dirigindo.
1: Não poderia estar dirigindo. Estava com a carteira de habilitação dele suspensa. E o que mais chama atenção, Cleto, é que além dessa criança ter morrido, a mãe também está no estado grave, está no hospital. Né? O pai também teve... Para quem não viu as imagens do acidente, foi muito grave. E ainda, assim, nas redes sociais, o que mais me impressionou neste fim de semana é que eu vi alguns comentários de pessoas falando, questionando o que o pai e a mãe estavam fazendo ali naquele horário, né, com a criança dentro do carro. E é impressionante como a gente, às vezes, tem a infelicidade de mudar a realidade das coisas, porque imagina só, o rapaz tinha bebido, não poderia estar dirigindo porque já teve um problema parecido com esse, estava andando uma velocidade altíssima para quem viu as imagens. Independentemente de onde o pai e a mãe estivesse levando a criança, que horário que seja, é direito de ir e vir, né? O pai estava numa velocidade baixa, mas havia ali, é importante dizer que aquela avenida é 40 por hora. Então, se você andar a 20, você ainda está dentro do limite. E ele estava estacionando. Então, tem muitos pais que às vezes acontece da criança estar chorando, coloca dentro do carro para dar uma voltinha ali para poder a criança dormir. Não é o caso, a gente não sabe de verdade, de fato, o que aconteceu. Mas independentemente disso, é o direito de ir e vir. E imagina andar dentro da cidade, em vias urbanas ali, porque ele tem cruzamentos, em alta velocidade. Ele disse que não tinha visto o carro, o motorista que foi preso. Mas como ver também, se você está numa velocidade tão grande, tão alta desse jeito, infelizmente, né? Mais uma mãe que acaba perdendo um filho. A mãe também está em situação grave no hospital e a gente acompanha esse caso e vai trazer mais desdobramentos aqui para você, ouvinte.
0: O governo de Mato Grosso vai realizar uma audiência pública para discutir a concessão de 21 rodovias estaduais. O Lucas Iglesias tem os detalhes para a gente.
5: Bom dia, Yasmin. Bom dia, Cleto. O projeto prevê a concessão de cerca de 2.100 quilômetros de rodovias, distribuídos em 10 lotes. Entre as rodovias, as MTs 246 e 339, que passam pelos municípios de Barra do Bugres, Lambari do Oeste, Nova Olímpia, Rio Branco, Salto do Céu e Tangará da Serra. Mas tem rodovias nas regiões Norte, Oeste, na Baixada Cuiabana, Sudeste do estado. O encontro está marcado para o dia 21 de julho e vai ser realizado de forma virtual. A audiência tem como objetivo apresentar os estudos técnicos do projeto e receber sugestões da população antes da publicação do edital. Durante o encontro, também devem ser apresentados o programa de exploração das rodovias, os estudos de viabilidade técnica e ambiental, além das minutas do edital e do contrato de concessão. Segundo a Secretaria de Estado de Infraestrutura e Logística, a audiência busca garantir mais transparência ao processo e permitir que cidadãos, entidades e demais interessados contribuam com sugestões. Eu volto com vocês aí no estúdio em Cuiabá.
1: Obrigada, Lucas, pelas informações. A gente vai continuar acompanhando e claro que traz os desdobramentos para você, ouvinte. E um caminhão tombou na MT-418 sobre a ponte do rio usado para a captação de água em Colniza e acabou provocando, Cleto, uma contaminação ambiental.
0: Com o acidente, a carga de piche foi derramada, atingiu o rio da região, gerando preocupação com os impactos ao meio ambiente. Fornecimento de água deve ser afetado até terça-feira, no caso amanhã. Equipes foram acionadas para conter o material e evitar que a contaminação se espalhe ainda mais.
1: O caso acende um alerta para os riscos de acidentes com cargas poluentes, especialmente em áreas sensíveis, como pontes e cursos d'água. Segundo a administração municipal, ainda não há previsão exata para a normalização do serviço. Autoridades devem investigar as causas do acidente e adotar medidas para reduzir os danos ambientais.
0: Vamos para o intervalo, a primeira pausa. Na volta a gente fala sobre uma polêmica aqui na capital. É que uma idosa foi até a rodoviária lá do Cuxipó para comprar uma passagem. E aí a empresa disse que ela não tinha direito à gratuidade. Orientou a procurar uma outra empresa. O desfecho dessa história a gente conta ainda hoje.

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0: 6h52, estamos de volta para trazer uma polêmica aqui. É, não sei se você tem idoso em casa, né? Convive com um idoso, já passou por isso. Uma denúncia de desrespeito ao direito da pessoa idosa chamou a atenção. A Lenimar Afonso, de 60 anos, disse que foi impedida de comprar uma passagem com desconto lá no guichê da empresa Satélite Norte, na rodoviária do Coxipó, ao apresentar a carteira da pessoa idosa.
1: Pois é, Cleto. E aí o que acontece? Segundo a família, o atendente informou que a empresa não concedia gratuidade nem desconto para idosos e orientou a passageira a procurar outra empresa de transporte. Ela conseguiu adquirir, então, a passagem com 50% de desconto em outra empresa, mas perdeu uma opção mais barata e com horário mais conveniente para ela. Aí o que acontece, Cleto? Nós sabemos que nem todos conseguem, a gente recebe mensagens, às vezes, de ouvintes falando sobre isso, né, que tem uma situação parecida. Nós fomos atrás de um advogado especialista em direito do consumidor e ele é o Michel Ferreira de Souza, também é diretor do Procon de Sorriso. E ele explicou pra gente os principais aspectos da legislação. O que que o idoso faz numa situação como essa? Vamos ouvir.
2: Inicialmente, cumpre esclarecer que a legislação que garante a gratuidade no transporte rodoviário, seja ele intermunicipal ou interestadual, é uma política social voltada à proteção daquelas pessoas em situação de hipervulnerabilidade. Quem são essas pessoas? Os idosos com idade igual.

0: de forma gratuita pelas empresas rodoviárias e sem nenhum tipo de embaraço também.
1: E qual a orientação, então, quando o passageiro não consegue comprar a passagem? Ouça o que disse o advogado Michel Ferreira.
0: E, assim, é importante a gente destacar também que, com relação à gratuidade do transporte coletivo, deve ser disponibilizada uma vaga para os veículos, né, de até 20 lugares ou menos, e duas vagas para os veículos com capacidade superior a 20 lugares. Na ausência dessas uma ou duas vagas gratuitas, a depender da capacidade do ônibus, né, e havendo outros lugares convencionais disponíveis, a empresa escolhida pelo consumidor é obrigada a comercializar a passagem com 50% de desconto. Em caso de negativa, esta deve emitir essa justificativa por escrito e, a posteriori, informar o ocorrido à AGE, né, ou ainda à ANTT, dependendo da modalidade escolhida, né, de transporte. E se o passageiro perceber que está sendo vítima de algum tipo de discriminação, preconceito ou uma negativa, por exemplo, injustificada, ele pode acionar imediatamente a AGE, né, em caso daquele transporte coletivo intermunicipal, a Agência Nacional de Transportes, a Terrestres, a ANTT, para aqueles casos de transporte interestaduais, ou ainda o PROCON municipal ou estadual.
2: Tá aí as orientações, então. Esse caso, ele também pode ser comunicado ao Conselho Municipal dos Direitos da Pessoa Idosa. Se você tem esse direito negado, teve esse direito negado, a Defensoria Pública ou até ao Ministério Público, para que sejam adotadas as medidas cabíveis. Como explicou aqui o especialista, é importante que você, diante dessa negativa, peça que eles entreguem a justificativa impressa, né, por escrito para você, para que você tenha como provar depois. Esse caso que a gente citou aqui foi denunciado à AGER de Mato Grosso, responsável pela fiscalização do transporte intermunicipal, que em nota informou que a situação será analisada. Já a empresa, a Satélite Norte, que nós citamos aqui, que essa pessoa com mais de 60 anos disse que teve direito negado, a gente tentou falar com eles para saber qual era o posicionamento da empresa, né? Mas a empresa não se manifestou sobre o assunto.
1: Muito bem, vamos dar sequência aqui à primeira página, trazendo uma outra notícia. O Ministério Público Federal está investigando uma suspeita de contaminação por defensivos agrícolas numa terra indígena que fica ali perto de Sapezal. A área é habitada por povos terena, são várias etnias, né? A apuração busca identificar se o uso de agrotóxicos em áreas próximas estaria afetando o território e colocando em risco a saúde das comunidades indígenas. Segundo as informações, a investigação foi aberta após um estudo da UFMT identificar resíduos defensivos agrícolas em mais de 80% das amostras de plantas medicinais. O foco agora é levantar dados técnicos e responsabilidades. O caso envolve questões ambientais, de saúde pública, além de proteção dos direitos dos povos indígenas. As investigações seguem em andamento.
2: Cleto, por falar em saúde, Mato Grosso começou a aplicar a nova vacina Pneumovite, que amplia a proteção contra doenças como a pneumonia, a meningite, pneumocócica e outras infecções graves. Ela é destinada a crianças de 2 meses a 4 anos. O esquema prevê doses, 2 doses, tá? Aos 2 e aos 4 meses de idade. E uma dose de reforço aos 12 meses. O imunizante também pode ser aplicado em povos indígenas sem histórico de vacinação pneumocócica, idosos acamados ou institucionalizados e pessoas com condições clínicas especiais atendidas nos centros de referência.
1: A vacina está disponível nas unidades de saúde da família em Cuiabá, nas 72, e em 25 unidades de saúde de Várzea Grande. A Pneumovite, para quem não sabe, ela protege contra 20 tipos diferentes de bactéria pneumococo, uma bactéria que pode causar doenças como pneumonia, meningite pneumocócica, otite, infecção generalizada e outras complicações graves. Pais devem procurar uma unidade mais próxima com a caderneta de vacinação da criança para conferência das doses necessárias.
2: Importante, antes de ir para o intervalo, só falar para você que é publicitário, o prêmio Cria do Mato foi prorrogado, tá? A data de inscrição. Prorrogada até hoje, atenção. A premiação vai reconhecer os melhores trabalhos do mercado publicitário de Mato Grosso e Mato Grosso do Sul. O prêmio reúne agências, profissionais, anunciantes, empresas, estudantes. Nessa edição, uma das novidades é o levantamento sobre o uso de IA na criação das campanhas, né? Durante a inscrição, é importante que o participante informe se utilizou as ferramentas

0: de inteligência artificial em alguma etapa do processo criativo. Essa informação ela vai servir só para a gente levantar dados, tá? Não desclassifica nenhum dos candidatos. O objetivo é mapear a tecnologia que está sendo usada pelas agências na criação das peças publicitárias. Então, você, atenção, agência, publicitário, o prêmio Cria do Mato teve as inscrições prorrogadas até hoje.
1: Vamos para o intervalo? Você de Sorriso e Rondonópolis, após os comerciais, tem notícias da sua região. E por aqui, a gente vai trazer orientações no trânsito. Vias estreitas, uma dúvida, hein? Quem que tem a preferência? A gente foi em busca de respostas. As informações depois dos comerciais.
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0: Camila, um ótimo dia para você que acompanha a nossa programação aqui na 101. Hoje é segunda-feira, dia 13 de julho de 2026. Uma excelente semana para você, um bom dia. Primeira página já está no ar, agora são 7h02. É hora de notícias aqui no seu rádio. Por aqui é Elka Candelária te fazendo companhia até as 8h da manhã. E ao meu lado, Luiz Fileto. Bom dia para você, Fileto.
1: Muito bom dia para você, Elka. Segundou, que beleza, que maravilha, né? Neste momento em Rondonópolis, 21 graus. Céu bastante nublado neste momento, só que não tem, né, aquela neblina como estava na semana passada. O dia não deve ficar tão quente, não deve chegar a 30 graus, mas daqui a pouco a gente traz os detalhes da previsão do tempo. As principais informações de Rondonópolis e região você acompanha a partir de agora aqui no Primeira Página. E claro, sempre contando com a sua participação pelo nosso WhatsApp 66 99663-2522.
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0: Uma mulher de 51 anos ficou ferida depois de ter sido atacada pelo próprio cachorro que levava para passear no centro aqui da cidade. Ela foi socorrida por um bombeiro aposentado que passava pelo local.
1: Com o aumento de casos de violência registrados na zona rural, a Força Tática de Rondonópolis tem intensificado as ações de combate à criminalidade nessas regiões. Teremos orientações sobre o assunto.
0: E já começaram as inscrições para o programa Jovem Talento, que oferece 3 mil vagas de estágio remunerado para estudantes da rede pública do ensino em Mato Grosso.
1: Hoje, a Diocese Rondonópolis-Guiratinga celebra 40 anos de história. Além da evangelização, a instituição também marcou a região com ações sociais, educação e apoio às comunidades. Uma programação especial será realizada para celebrar essa trajetória.
0: O Primeira Página já está no ar.
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0: Primeira Página. 7h04, uma excelente segunda-feira para você que está começando o seu dia ligado aqui no Primeira Página com a gente. Hoje com muitas informações aqui de Rondonópolis e da nossa região. Começo com informações do fim de semana. Uma mulher de 51 anos ficou ferida depois de ter sido atacada pelo próprio cachorro, que ela mesma levava para passear no centro da cidade. Esse caso aconteceu no cruzamento das ruas Fernando Correia da Costa e a Avenida Dom Runibaldo. A vítima, ela teve ferimentos nos dois braços e também na perna esquerda. Essa mulher, segundo as informações, ela teria tentado se defender das mordidas do cachorro, até que um bombeiro aposentado, que fazia uma corrida pelo local, percebeu a situação e ajudou a conter o animal com o apoio de uma outra pessoa que também passava pela região. Essa mulher, ela sofreu vários ferimentos, foi atendida pelo SAMU e levada para a unidade de pronto atendimento aqui de Rondonópolis. Imagina só o susto, né, dessa senhora levar o próprio cachorro para passear e ainda ser atacado por ele. Um susto.
1: Daqueles. 7h05. Agora a gente fala de um assunto que com certeza vai dialogar com você também. Te incomoda muito som alto, Elka Candelária?
0: Ah, incomoda, Fileto, incomoda. Às vezes você tá no fim de semana, principalmente, querendo ter aquele momento de paz em casa, e aí sempre tem um abençoado com som muito alto. Acaba incomodando um pouquinho, sim.
1: Principalmente a gente que é da área do jornalismo ou quem é da área da saúde, também de segurança pública, às vezes não tem um horário tão comercial, vamos dizer assim. Então, não tem feriado, não tem sexta, não tem sábado, não tem domingo. Às vezes é preciso acordar bem cedo. Então, aquela de fim de semana, de boa, vamos acordar até mais tarde, para muitas pessoas essa não é a realidade. E o som alto incomodou os moradores de um bairro neste fim de semana aqui em Rondonópolis. Então, uma ação da Polícia Militar Ambiental terminou com a apreensão de um equipamento de som. A fiscalização foi realizada depois de denúncias de som alto. No local, os policiais usaram o decibelímetro, né? Que é aquele aparelho que mede a intensidade do som, e constataram que o volume estava acima do limite permitido pela legislação. O responsável pelo equipamento foi fazer uma visita lá na delegacia. O som foi apreendido e o caso será investigado como crime de poluição sonora. E você também passa por essa situação aí onde você mora, onde trabalha. Compartilhe, comente aqui com a gente, enviando a sua mensagem para o nosso WhatsApp.
0: DDD é 66996632522. Manda para cá também a sua participação. 7h07, a gente segue ainda falando do setor policial, porque com o aumento dos casos de violência registrados na zona rural, a Força Tática de Rondonópolis tem intensificado as ações de combate à criminalidade nessas regiões. Nós conversamos com o comandante da Força Tática, o Major Ronaldo Reiners. Ele deu mais detalhes de como tem sido feito esse trabalho. Vamos ouvir.
3: Ele tem sido realizado com ações pertinentes através de visitas às propriedades, contato direto com os produtores e moradores. Nosso objetivo é ampliar a presença policial no campo, estreitando laço e relacionamento com a comunidade para atuar de forma preventiva. As recentes ocorrências que vêm acontecendo na zona rural, nós queremos reforçar a importância desse trabalho de aproximação. Por isso, nós estamos ampliando o levantamento de informações, o mapeamento dos pontos sensíveis e a integração com as demais forças de segurança, buscando antecipar essas ações criminosas.
1: O major também destacou que a população precisa e deve ajudar a polícia fazendo denúncias que podem ajudar na resolução desses problemas e principalmente para diminuir os casos de violência.
3: Fundamental, através de informações que podem ser repassadas pelo 190 ou pelo nosso contato de número funcional, que eu vou deixar aqui para os senhores, que é o DDD 66, uma sequência de 495864. Vou repetir aí, 66 9999 45864, tá, senhores? Destinado ao recebimento de informações e demandas da população rural. A segurança do campo, senhores, ela é construída com a presença, planejamento e parceria. Sem esses três pilares aí, nós não conseguimos realizar um serviço com eficiência. E é dessa forma que a Força Tática seguirá atuando para oferecer maior tranquilidade a quem vive e trabalha na área rural.
0: É um trabalho muito importante, né, intenso, que é realizado através da Patrulha Rural aqui na região de Rondonópolis. Então, reforçando, se você é da zona rural de Rondonópolis, precisa desse auxílio da Polícia Militar, então é só entrar em contato pelo 190, que é o telefone da Polícia Militar, ou também por este telefone que o comandante acabou de nos repassar. O DDD, anota aí, 66 9999 94 5864. Vamos repetir mais uma vez para dar tempo de você anotar. Esse que é o telefone funcional da Patrulha Rural aqui da região de Rondonópolis. DDD 66 9999 94 5864.
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1: E a gente segue falando de violência, só que agora no trânsito, porque Mato Grosso registrou a segunda maior taxa de mortes no trânsito do país no ano passado. Foram 1.045 vítimas ao longo do ano, um aumento de mais de 4% em relação a 2024. Os dados são do Mapa da Segurança Pública, divulgado pelo Ministério da Justiça. O estado ficou atrás apenas do Tocantins e registrou uma taxa de mais de que o dobro da média nacional. O levantamento também mostra que o crescimento foi mais acentuado entre as mulheres, com alta de 28% no número de mortes em apenas um ano. Enquanto isso, o Brasil registrou queda no total de vítimas no trânsito, o que coloca Mato Grosso na contramão da tendência nacional. E essa era uma realidade, inclusive, vivida aqui em Rondonópolis. No ano passado também tivemos muitas mortes, né? Não temos aqui os dados em mãos precisamente, só que a gente noticiou inúmeras vezes a quantidade de pessoas que perderam as vidas nas ruas e avenidas daqui da nossa cidade. Recentemente, nós noticiamos também que houve uma queda aqui em Rondonópolis. Então, Rondonópolis seguiu essa tendência nacional que houve quedas depois de inúmeras ações do município, incluindo que muita gente achou ruim, que foram os radares, mas ajudaram demais a conter o número de mortes, porque a gente, quando fala em radar, fala, é muita multa, é dinheiro, mas não tem dinheiro que pague a vida. Noticiamos, neste ano houve queda expressiva, inclusive no número de atendimentos do SAMU quando o assunto é trânsito aqui em Rondonópolis.
0: Até porque também, Fileto, nós divulgamos também um levantamento que foi feito pelo município de Rondonópolis, mapeando quais eram as principais ruas e avenidas com maior índice de acidente aqui em Rondonópolis. Locais exatamente onde foram colocadas lombadas eletrônicas, radares, para tentar diminuir esses acidentes, e parece que deu certo, né? Porque houve essa redução já nos primeiros 6 meses deste ano.
1: Os números mostram, né? Então, quando a gente fica ainda naquela questão do achismo, os números trazem que sim, tem sido eficaz essas medidas que o município tem tomado aqui em Rondonópolis quando o assunto é preservação de vida no trânsito.
0: 7:13, o Detran informou o novo valor da taxa do exame psicológico para a habilitação. O exame passou a custar R$ 171,98 em todas as clínicas e psicólogos credenciados pelo Detran. A medida entrou em vigor na semana passada. Segundo o órgão, a mudança cumpre uma decisão judicial e já está prevista em portaria publicada no Diário Oficial do Estado. O exame psicológico é uma das etapas obrigatórias para a obtenção da Carteira Nacional de Habilitação.
1: 7:14, agora uma dúvida frequente para quem tem carro automático. Você que está nos ouvindo agora no trânsito ou em casa e tem um carro automático, você é do time que acredita que colocando o carro no neutro, no N lá do câmbio, economiza combustível? Será? Bom, o engenheiro mecânico Tarcísio Pereira fala pra gente se isso é mito ou verdade. Vamos ouvir.
4: Não economiza em nada. Se você colocar o carro no N, ele vai entender que precisa de injeção de combustível para continuar ligado. A central tem o entendimento de que esse carro está em marcha lenta. E se você estiver com o carro engatado, a central entende que já tem força suficiente para o motor girar e ela corta imediatamente o combustível. Então, quando está no N, você está gastando mais. Essa é a resposta. Ainda temos o grande problema de descer desengrenado, qualquer ladeira, qualquer serra, você vai sobrecarregar os freios, porque você deixa de contar com a redução pelo freio motor. Se você descer freando, vai causar aquecimento nos freios e, dependendo da descida, se for muito longa, você pode perder os freios e vir a causar um acidente. Então, não é recomendável colocar o carro no N com o carro em movimento. N é neutro para carro parado.
1: 7:15, você, Elka, quando aprendeu a dirigir? Eu não sei você, porque você é um pouquinho mais nova do que eu. Mas
0: super
1: tinha,
0: jovem.
1: Mas tinha mania de colocar no ponto morto para descer, tudo. Eu acho que isso é um pensamento mais antigo, né?
0: Então, eu sou filha de motorista, então meu pai, ele sempre tentou me ensinar também ali de algumas formas mais corretas. E eu não me lembro de quando eu comecei a aprender a dirigir, dele falando esse tipo de coisa pra mim, não. Eu acho que eu não usava essa tática, até porque a gente viu que não resolve muita coisa, né?
1: Justamente, eu já fui criado já assim, ó, aproveita a descida pra colocar no ponto morto, economizar combustível, mas vimos aí que isso é mais mito do que uma verdade. Vamos para o nosso intervalo, 7h16. Daqui a pouquinho a gente volta com muito mais notícias e informações de Rondonópolis e região.
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0: No mercado financeiro, o dólar caiu 0,28% e ficou em R$5,10. O euro também teve queda de 0,38% e é vendido a R$5,83. E o Ibovespa subiu 2,81%.
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1: 7h18, estamos de volta com primeira página e, claro, esperando a sua participação aqui no nosso WhatsApp 66 99663-2522. Até às 8 da manhã, eu e Elka Candelária estamos aqui te fazendo companhia no Primeira Página. E hoje, como Elka Candelária disse bem no início do Primeira Página, é dia 13 de julho. O Estatuto da Criança e do Adolescente está em aniversário, fazendo 36 anos. Mesmo depois de mais de 3 décadas, a lei continua sendo fundamental para garantir direitos e combater a violência contra crianças e adolescentes.
0: E olha só, só para a gente ter uma ideia, só neste ano, mais de 115 mil denúncias de violações de direitos já foram registradas no país, segundo dados divulgados pelo Ministério dos Direitos Humanos e Cidadania. E com esse cenário, o ECA continua sendo uma das principais ferramentas para garantir a proteção das crianças e dos adolescentes, para responsabilizar quem comete violações de direitos. E é sobre a importância dessa lei e como ela funciona na prática que nós vamos conversar ao vivo agora com o Wagner Bolognese, que é coordenador do Núcleo de Conselhos. Wagner, muito bom dia para você. Seja bem-vindo ao nosso jornal Primeira Página. Para a gente começar, Wagner, depois já aí de 36 anos de criação do ECA, qual que é a importância desse estatuto para cuidar das nossas crianças e adolescentes aqui no Brasil inteiro? Bom dia para você, seja bem-vindo.
6: Bom dia, Elka. Bom dia a todos. Obrigado aí pela oportunidade para a gente vir falar um pouquinho sobre esse estatuto importantíssimo aí, né? Que lidar na defesa dos direitos das nossas crianças e dos nossos adolescentes. Na verdade, o ECA, quando ele foi criado, ficou estabelecido que toda criança e todo adolescente, eles têm direito à proteção, né, integral e prioridade absoluta. Isso significa que a sociedade, a família, o Estado, eles garantem aí os direitos como a vida, a saúde, a educação, né? A convivência familiar, o lazer, a dignidade e principalmente a proteção contra qualquer forma de violência, negligência, discriminação, exploração ou abuso, né? E o ECA não existe apenas aí para agir quando é um direito violado, mas principalmente para prevenir essas violações, né? E assegurar que nossas crianças e adolescentes possam desenvolver aí de forma saudável e segura.
1: Violações essas que, por sinal, continuam sendo muito registradas em todo o país, também em Rondonópolis. Aqui, Wagner, em Rondonópolis, quais os casos que envolvem crianças e adolescentes que são mais registrados no nosso município?
6: Infelizmente, esse aumento de denúncia, vamos dizer assim, infelizmente ou felizmente, porque ou a sociedade ela está tendo condições de fazer essas reclamações, né? E por isso tem aumentado essas estatísticas, né? Ou realmente tem aumentado isso aí. E aqui na nossa cidade não é diferente, na nossa região, né? Os conselheiros aí estão tendo muito trabalho, né? Principalmente no que se tange aí a violência física, o abuso e a exploração sexual, tá? E também a evasão escolar, esse é um ponto que realmente tem sido corriqueiro aí.
0: Por falar nessa questão dos conselhos, Wagner, geralmente como que é feito esse trabalho aqui na nossa cidade? Muita gente ainda tem dúvida, né, de como é o trabalho de um conselheiro tutelar. Aqui em Rondonópolis, como funciona?
6: Sim, quando há denúncia, o cidadão, a população, ela pode fazer a denúncia diretamente ao conselho tutelar quando ele vê aí algo violado, né, referente à criança, ou alguma denúncia aí de abuso, ou físico, psicológico, ele procura o conselho tutelar ou qualquer parte da rede, que aí seja o Ministério Público, o Judiciário, os conselhos tutelares, os conselhos de direito, né, a polícia. Então, quando há essa denúncia, a gente, através da rede, os conselhos tutelares, eles fazem esse trabalho de estar indo até o local, verificar, né? E se há necessidade de encaminhar essas crianças para algum outro local, tipo uma casa-abrigo ou para a polícia, ele faz esse encaminhamento. Então, o conselho tutelar, ele é o responsável aí, a primeira mão, quando recebe essa denúncia, em agir e buscar proteger o direito dessas crianças aí.
0: Hoje, esses conselhos, eles estão em regiões diferentes aqui da cidade.
6: Sim, nós temos dois conselhos aqui no município, cada conselho tem aí 5 conselheiros, né? Então, um é na Grande Vila Operária, que abrange uma parte importante da região, e a outra é o central, que já pega mais essa região aqui, vamos dizer, da Grande Vila Aurora, que vai até Alfredo, essa região toda. Então, são dois conselheiros, dois conselhos tutelares, e que hoje realmente é pouco, porque a demanda aumentou muito, então há necessidade já de se pensar aí em trabalhar, em criar um outro terceiro conselho aí.
1: Ô Wagner, e por falar nisso, também foi o ECA que criou os conselhos tutelares, né? Que hoje faz 36 anos, o Estatuto da Criança e do Adolescente. Muita gente ainda tem dúvida do trabalho do conselho tutelar. Qualquer coisa assim, às vezes fala, ah, agora eu vou entregar pro conselho tutelar. E não é bem assim também, né? Vamos entender um pouco melhor do trabalho, porque existem dois conselhos ligados também às crianças, né? O CMDCA, o Conselho Municipal dos Direitos da Criança e do Adolescente, e também o Conselho Tutelar. Explica pra gente.
6: Tá, vamos lá, por etapas. O Conselho da... O CMDCA, que é o Conselho de Direito da Criança e do Adolescente, ele é um órgão que fiscaliza os conselheiros tutelares. Né? Então, as denúncias que chegam sobre os conselheiros tutelares, um mau atendimento ou não atendimento, a negativa, ele vem uma denúncia para a gente, que somos os órgãos fiscalizadores. A gente vai fiscalizar os conselheiros. Já os conselheiros tutelares, eles têm o trabalho de estar lá na ponta, de atender essas denúncias que vêm da população.
0: E os números mostram aí que são mais de 115 mil denúncias de violações só no primeiro semestre deste ano. É muita coisa, né? E um dado que chama a atenção também é que a maioria dessas agressões acontece dentro da própria casa. Nesses casos, Wagner, vocês que trabalham diretamente com essa questão dos conselhos, como identificar os sinais que uma criança ou um adolescente, ele pode estar sendo vítima de violência?
6: Olha, você tocou num ponto importante. Infelizmente, essa é uma verdade, né? A denúncia, a maioria vem de violação que está acontecendo realmente no âmbito familiar, vem dali, né? Então, quando há essa denúncia, a gente realmente tem que fazer investigação através dos conselheiros, né? E essa busca para entender como essas crianças estão sendo violentadas é através da escola. Quando ela chega na escola, o próprio professor já entende o que é um abuso ou não. Qualquer sinal, uma criança mais acanhada, ou uma criança que não quer misturar com os demais amiguinhos, né? Não quer se envolver, às vezes a alimentação dele também, ele come menos. É uma pessoa que fica cabisbaixa, a criança ela não se entende turma com as demais. Então, é alguns sinais de violências, né? Então, a gente costuma dizer que quando há qualquer sinal de violência ou qualquer sinal que você perceba que essas crianças estão sendo violentadas, seja no lar, em casa, ou seja, no ambiente externo, faça-se a denúncia, né? Procure o conselho. O Disque 100 é uma forma muito importante de se fazer a denúncia, porque ela é totalmente anônima, né? E a gente vai atrás, vai averiguar e vai tomar as providências cabíveis aí dentro da legislação, dentro do estatuto que é o ECA.
1: Por isso a importância até da criança se socializar em escolas, tudo, né? Para poder ver esse comportamento que não está assim tão de acordo. Para a gente encerrar o nosso bate-papo, qual a mensagem que o senhor deixa nesse aniversário de 36 anos do ECA?
6: Olha, eu até escrevi aqui algo e eu vou falar o que eu penso, né? Eu acho que ao perceber o sinal aí de violação de direito, a população deve procurar sim o Conselho Tutelar, fazer as denúncias, né? Porque o silêncio, ele protege o agressor, mas a denúncia, ela protege a criança e o adolescente. Seria isso aí, tá? Então vamos denunciar qualquer você perceber uma violação de direito, denuncie, que nós estamos aí aptos para proteger essas crianças aí.
0: Trabalho importantíssimo, né, Wagner? A gente gostaria de agradecer a sua participação falando desse tema que é tão importante para proteger as nossas crianças e adolescentes, não só aqui de Rondonópolis, mas de toda a região. Então, obrigado por esse bate-papo, Wagner.
6: Obrigado eu pela oportunidade, né? É sempre muito importante a gente estar vindo falar quando se trata de criança e adolescente, principalmente na parte de agressão aí. A gente está aqui para coibir isso aí.
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1: 7h28. Agora nosso assunto é economia aqui no Primeira Página. A inflação desacelerou no mês de junho, segundo dados divulgados pelo IBGE. O índice oficial de preços do país ficou em 0,16%, bem abaixo dos 0,58% registrado em maio. No acumulado de 12 meses, a inflação está em 4,64%. O principal aumento veio das despesas com moradia, especialmente por causa da conta de energia elétrica. Por outro lado, o grupo de alimentos registrou queda nos preços. Produtos como café, frutas, carnes ficaram mais baratos em junho, ajudando a reduzir o impacto da inflação no bolso dos consumidores.
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0: Vamos às informações do agro. Em Primavera do Leste, a saca da soja está cotada hoje a R$ 119,40. Já o milho em Canarana está valendo R$ 40,55 a saca. A pluma do algodão em Campo Verde está saindo a R$ 128,60. E a arroba do boi gordo em Rondonópolis abre o dia cotado em R$ 308,50.
1: 7h29. O Primeira Página vai para mais um breve intervalo. Daqui a pouquinho voltamos com muito mais informações para você. Mande seu alô. Estamos esperando aqui 66 99663 2522. Estamos aguardando a sua participação. Você que está em casa, já está no trabalho, no trânsito. Como está o trânsito hoje aqui em Rondonópolis? Participe com a gente.
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0: 7h30, uma excelente segunda-feira para você que está começando o seu dia acompanhando as principais notícias de Rondonópolis e da nossa região. Aproveitar e mandar um abraço para o nosso amigo Eliseu Taxista, que mandou um bom dia aqui para gente. Bom dia, Elca. Bom dia, Fileto. Um bom dia para você, Eliseu, que está nesse trânsito aqui da nossa cidade. Um abraço, boa segunda-feira. E você também pode mandar o seu recado aqui para gente pelo nosso telefone. O DDD é 66 99663-2522. 7h31, as baixas chuvas, o tempo seco e a vegetação ressecada aumentam o risco de incêndios nessa época do ano. Além dos danos ao meio ambiente, as queimadas também podem gerar multas e colocar vidas em risco.
1: A estiagem já começa a mudar o cenário em diversas regiões e acende um alerta para o aumento das queimadas. Nessa época do ano, a baixa umidade do ar, as altas temperaturas e a vegetação seca criam as condições ideais para que o fogo se espalhe rapidamente, principalmente em terrenos baldios e áreas de matas próximas aos bairros. De acordo com a segunda tenente Anne Caroline, do Corpo de Bombeiro Militar, um pequeno foco de incêndio pode se transformar em uma ocorrência de grandes proporções em poucos minutos, ameaçando residências, animais e a própria população.
2: Estamos num período proibitivo das queimadas e esse é um momento que exige responsabilidade, cuidado e consciência coletiva. Durante a estiagem, o tempo seco, a baixa umidade, os ventos e o acúmulo de vegetação seca fazem com que qualquer pequena chama possa se transformar rapidamente em um incêndio de grandes proporções. Por isso, é proibido colocar fogo para limpar terrenos, quintais, lixo, folhas, pastagens ou qualquer área com vegetação.
1: Além do risco de propagação do fogo, provocar queimadas também pode pesar no bolso. A legislação prevê penalidades para quem coloca fogo em áreas urbanas ou rurais de forma irregular, sem contar a responsabilização pelos danos causados ao patrimônio, à vegetação e à saúde da população.
2: Além do risco à vida e ao meio ambiente, o uso irregular do fogo pode gerar responsabilização e aplicação de multas conforme a legislação vigente. O mesmo alerta vale para os proprietários de terrenos baldios ou imóveis com mato alto, lixo acumulado e material seco. Manter o terreno limpo e seguro é obrigação do proprietário. Terrenos sujos, que representam risco à vizinhança e podem resultar em notificação e multa aos responsáveis, devem ser observados e os responsáveis ficarem atentos.
1: A fumaça também é um dos principais problemas neste período. Ela piora a qualidade do ar e pode agravar doenças como asma, bronquite, rinite e outros problemas respiratórios. Crianças, idosos, gestantes e pessoas com doenças crônicas estão entre os grupos mais vulneráveis aos efeitos da poluição causada pela queimada.
2: É importante lembrar que ao lado de um terreno com mato alto, pode morar uma família com crianças pequenas, idosos, pessoas acamadas, pessoas com deficiência ou com problemas respiratórios. A fumaça pode causar intoxicação, crises respiratórias e agravar algumas doenças. Já o fogo, quando se espalha, pode atingir residências, veículos, comércios e colocar vidas em perigo. Também chamamos atenção para as áreas de mata próximas aos bairros. Esses locais precisam de cuidado redobrado. Não jogue lixo, não descarte bitucas de cigarro, não solte fogos e, principalmente, não utilize fogo como forma de limpeza. Uma atitude imprudente pode afetar toda a comunidade.
1: Outro ponto de atenção são as áreas de mata que ficam ao lado dos bairros. Um fogo iniciado para limpeza de terreno ou descarte de lixo pode ultrapassar o controle rapidamente, atingindo a vegetação e colocando moradias em risco. Por isso, a orientação é não utilizar o fogo como forma de limpeza e acionar imediatamente o corpo de bombeiro ao identificar um incêndio.
2: A prevenção começa com cada cidadão. Mantenha seu terreno limpo, converse com seus vizinhos, denuncie situação de risco aos órgãos competentes e, ao perceber fumaça ou princípio de incêndio, acione imediatamente o Corpo de Bombeiros Militar pelo número 193. Nesse período proibitivo, o recado é claro: não faça queimadas. Prevenir incêndios é proteger vidas, famílias, propriedades e também o nosso Pantanal. O Corpo de Bombeiros Militar do Estado de Mato Grosso atua na prevenção, proteção e compromisso com a vida.
1: A prevenção começa com atitudes simples: evitar queimadas, não descartar bitucas de cigarro em áreas com vegetação e denunciar práticas irregulares. São medidas que ajudam a proteger o meio ambiente e, principalmente, a preservar vidas.
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4: Muito bem, vamos saber como é que fica a segundona aqui em Rondonópolis. Neste momento, 22 graus e a sensação de um grau a mais, 23 graus aqui em Rondonópolis. A máxima não deve chegar a 30 graus, previsão de 29 graus a máxima para esta segunda-feira. Atenção para a umidade relativa do ar, que vai ficar na casa dos 55% à tarde, e não tem previsão de chuva, apenas esse tempo mais nublado durante esta segunda.
0: 7:37, agora um recado para você que é da região de Nova Chavantina. O município vai fazer amanhã uma audiência pública para discutir a criação do Plano Municipal do Livro, Leitura, Literatura e Bibliotecas. A proposta é ouvir a população e reunir sugestões para fortalecer as políticas públicas voltadas ao incentivo à leitura e também à literatura e ao funcionamento das bibliotecas na cidade. O encontro é aberto ao público e será no dia 14 de julho, amanhã, às 7:00 PM, na Biblioteca Municipal Padre Arantes do Nascimento, no centro da cidade. Qualquer pessoa pode participar e contribuir com ideias e também ajudar na construção do Plano Municipal do Livro. Já deixa aí um lembrete na sua agenda, amanhã essa audiência pública a partir das 7:00 PM em Nova Chavantina.
4: Oportunidade de emprego agora, porque já começaram as inscrições para o programa Jovem Talento, que oferece 3 mil vagas de estágio remunerado para estudantes da rede pública de ensino em Mato Grosso. Além da bolsa, o programa promete ajudar jovens a conquistar a primeira experiência no mercado de trabalho sem deixar os estudos de lado. Flávia Emanuele, que é secretária de Estado de Educação, destacou a importância desse programa. Vamos ouvir.
5: Oportunidade de aprendizagem a partir do mercado de trabalho. É isso que essa parceria IEL e Educação do Estado de Mato Grosso. Nós fizemos uma pesquisa através de uma instituição chamada Bem Comum, e nessa pesquisa 60% do jovem no ensino médio tem desejo de trabalhar, desejo de conseguir entrar no mercado de trabalho. E isso é importante para a gente entender aquilo que o estudante precisa. É isso que nós estamos fazendo aqui, dando oportunidade de maneira controlada, de maneira segura, de maneira direcionada, com intencionalidade, para o nosso estudante do Estado de Mato Grosso.
0: Estágio é a porta, né, de entrada para muitos jovens que desejam se inserir no mercado de trabalho. E para explicar quem pode participar e como fazer a inscrição e como vai funcionar esse processo seletivo, nós também falamos com a Bruna Faria, que é gerente executiva do IEL Mato Grosso.
6: Atenção, estudantes da Rede Pública de Ensino de Mato Grosso. Se você tem 16 anos ou mais, está regularmente matriculado em uma escola da rede pública estadual, frequenta as aulas e possui um mínimo de 80% de frequência escolar, essa oportunidade é para você. O programa Jovem Talento, uma parceria entre a Secretaria de Estado de Educação de Mato Grosso e o IEL Mato Grosso, está oferecendo cerca de 3 mil vagas de estágio remunerado em órgãos públicos estaduais e municipais, com bolsas que podem chegar a R$ 1.000 por mês. O processo seletivo será realizado em duas etapas: prova online e entrevista. As inscrições começam no dia 10 de julho. Acesse o site do IEL Mato Grosso, acompanhe as novidades pelas redes sociais, @IELMT, ou fale com a nossa equipe pelo WhatsApp 65-3611-1501.
4: 7h40, recado importante para os jovens que se alistaram na Junta de Serviço Militar de Rondonópolis. É preciso que essas pessoas façam a conferência de quando e onde devem se apresentar para seguir nesse processo. Para que não percam o prazo, é muito importante seguir isso. E a secretária da Junta de Serviço Militar, Priscila Ribeiro, explicou mais sobre esse processo. Vamos ouvir.
7: A Junta de Serviço Militar convoca todos os jovens que realizaram o alistamento militar no período de 1º/7 de 2025 a 30/6 de 2026 a consultarem a data de apresentação para a comissão de seleção, que será realizada no 18/6. A consulta pode ser realizada de duas formas: presencialmente, na Junta de Serviço Militar, localizada no Ganha-Tempo, ou, se preferir, pelo site Alistamento Militar Online, clicando na aba Acompanhar Alistamento. A apresentação ocorrerá no período de 3 a 28 de agosto, conforme o agendamento individual de cada alistado. É fundamental que todos verifiquem sua data de apresentação, que já se encontra disponível, e compareçam no dia e no horário estabelecido a fim de manter suas obrigações militares em dia.
0: 7h41, adolescentes e jovens entre 13 e 24 anos já podem receber atendimento de graça em saúde mental, e o serviço é todo oferecido pela internet. O Maicon Araújo tem mais informações pra gente. Bom dia, Maicon.
8: Muito bom dia, Elka. Bom dia, Luiz. O serviço oferecido pela plataforma Pode Falar. O atendimento é de graça e pode ser feito de forma anônima. A plataforma tem capacidade para realizar até 11 mil acolhimentos por mês. Os atendimentos são feitos por estudantes de graduação e pós-graduação em áreas como psicologia, medicina e educação. Todo o trabalho é supervisionado por professores profissionais capacitados. O primeiro contato é feito com um assistente virtual que apresenta informações sobre saúde mental e ajuda a identificar a necessidade de apoio. Se for necessário, a conversa é encaminhada para um atendimento humano. O atendimento individual funciona de segunda a sábado, das 8 horas da manhã até as 10 horas da noite, horário de Brasília. A plataforma foi criada em parceria entre o Ministério da Saúde e o Fundo das Nações Unidas para a Infância, a Unicef. O objetivo é ampliar o acesso ao acolhimento em saúde mental para o público jovem. O serviço funciona como uma porta de entrada para o cuidado. Quando necessário, o usuário pode ser orientado a buscar atendimento na rede pública de saúde. Eu volto com vocês.
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4: Recado importante: se um pesquisador do IBGE bater a sua porta nos próximos meses, não estranhe, que começou a Pesquisa Nacional de Saúde, que vai visitar cerca de 140 domicílios em todo o país até o fim de novembro. O levantamento vai reunir informações sobre a saúde da população, como a ocorrência de doenças crônicas, hábitos de vida, acesso a serviços de saúde e qualidade de vida. Nesta edição, uma parte dos participantes com 35 anos ou mais que moram em capitais e regiões metropolitanas também poderá fazer exames de graça de sangue e urina, além de verificar a pressão, o peso e a altura. O IBGE reforça que todas as informações são confidenciais e que os entrevistadores estão identificados com crachá, uniforme e equipamento oficial. A participação da população é fundamental para ajudar no planejamento de políticas públicas de saúde no Brasil.
0: 7h44, a gente vai fazer mais uma breve pausa aqui no nosso jornal Primeira Página, mas já já estamos de volta com mais informações de Rondonópolis e da nossa região para você que está nos acompanhando. Uma excelente segunda-feira, estamos aguardando a sua participação pelo 99663-2522. Já já tem mais informações aqui no seu rádio.
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0: 7h45 e ó, tem ouvinte interagindo com a gente aqui, Fileto. A Gabriela mandou mensagem, lá no início do jornal nós falamos de trânsito, né, aqui em Rondonópolis, e ela mandou: bom dia, pessoal. Quando será que o município vai colocar aquele semáforo de pedestres em frente ao mercado, ali na rua Fernando Correia da Costa? Ali precisa muito. A Gabriela, então, falando que é uma região muito movimentada e que demanda ali, talvez, um semáforo de pedestre para ajudar ali na travessia. Ela também falou uma outra coisa, tocou num outro ponto, que as luzes perto do cais estão todas queimadas e precisa ser arrumado. Segundo ela, já tem mais de 2 semanas que ela está passando ali na região e que as luzes estão apagadas.
1: Esse do semáforo de pedestres, inclusive, nós mostramos recentemente no MT1, falando que um foi instalado ali na prefeitura, né, na Dom Pedro. De repente, é um teste que o município está fazendo para ver a adesão e, a partir daí, vamos até procurar saber, né, se a ideia do município é fazer essa expansão para outros lugares daqui de Rondonópolis, que a gente sabe que é bastante movimentado, principalmente Fernando Correia, Dom Pedro mesmo, Avenida Bandeirantes, e por aí vai a quantidade do fluxo, né, no trânsito, tanto de veículos como também de pedestres.
0: Exatamente, Gabriela, ó, já anotei então suas demandas aqui, nós vamos checar com o município tanto essa questão do semáforo de pedestres, tanto quanto as lâmpadas queimadas ali na região do cais. A gente vai ver amanhã, tento trazer a resposta aqui no nosso Primeira Página. Aproveito também, Fileto, para mandar um alô para Virlei, a nossa ouvinte fiel, que está acompanhando o nosso jornal Primeira Página. Ela mandou: bom dia, meus queridos, uma excelente semana a todos. Bom dia para você, Virlei, uma excelente segunda-feira. E você que está no trânsito, está em casa, está indo para o trabalho, você também pode participar com a gente, viu? O nosso número 66996632522.
1: Até às 8 horas, estamos juntos aqui no Primeira Página, na Centro América FM. E hora dos nossos destaques, ou melhor, do nosso destaque do portal primeirapagina.com.br. Uma servidora de Mato Grosso, preste atenção nesta notícia. A hora que eu li, eu não acreditei. Uma ex-servidora de Mato Grosso descobriu que foi nomeada presidente da República desde 2015. O erro foi descoberto durante uma consulta à carteira de trabalho digital e levou a ex-servidora a procurar a Polícia Civil, o Ministério do Trabalho e a SEDUC. Que história curiosa essa. Você já pensou abrir lá
0: a carteira de trabalho? Tô lá, presidente da República.
1: Em que você trabalhou? Vamos ver aqui. Ah, já foi presidente da República? Bom, é o que estava lá no cadastro. História bem curiosa. E você confere essa reportagem completa acessando o nosso portal primeirapagina.com.br.
0: 7h49. Vamos falar de música, de tocar um bom instrumento? Aprender a tocar um instrumento vai muito além da música. Fileto, eu sei que sabe tocar ali um violão, é isso, né?
1: Vamos lá, agora modéstia à parte. Violão popular, teclado, piano popular, bateria e violino.
0: Nossa,
1: embora
0: gente.
1: Embora estou enferrujado de todos.
0: Nossa, mas é um talento.
1: Quase que uma orquestra, uma banda inteira.
0: Quase. Já aprendi também a tocar alguns instrumentos de percussão, época de banda marcial, quando era bem jovenzinha ali na minha região.
1: O prato, né?
0: Não só o prato. Aprendi muitos outros, mas hoje já não me lembro direito, mas confesso que, olha, faz a diferença na vida da gente aprender, né, a tocar algum instrumento. E estudos mostram que essa prática fortalece as conexões do cérebro e também traz benefícios ao longo da vida. Na reportagem da Clara Lucite, você conhece quem tem sentido essa transformação na vida por meio da música. Vamos conferir.
2: Foi entre notas e melodias que há 10 anos o jornalista Rômulo Alves encontrou um novo jeito de enxergar a vida. Foi no violão que ele descobriu uma felicidade que ainda não conhecia.
3: Quando a gente aprende algo novo na vida, é muito legal. E quando eu aprendi a tocar violão, eu fiquei primeiramente muito surpreso, porque eu achava que era um instrumento muito difícil de se tocar. E eu superei, né, esse desafio e aprendi e consegui. Com certeza me senti muito mais feliz. Até hoje, nos momentos em que eu pego o violão para tocar, eu sinto uma energia diferente, né? Porque a música realmente é o remédio da alma.
2: O sentimento do Rômulo tem explicação na ciência. Ao aprender a tocar um instrumento, o cérebro ativa diferentes regiões ao mesmo tempo, estimula a neuroplasticidade e libera substâncias ligadas à sensação de prazer e bem-estar, como explica a psicóloga Ana Paula Gomes.
4: Manter o nosso cérebro ativo é sempre uma boa forma de organizar nossa saúde mental e a nossa longevidade cognitiva. Aprender coisas novas é sempre desenvolver o nosso cérebro para que ele vá, né, proporcionando para nós novas conexões, novas estratégias, novas formas de ver o mundo, né? Então, aprender é sempre importante para a gente ampliar a nossa capacidade cerebral, a nossa capacidade mental, aumenta as nossas possibilidades de pensamento, de criatividade, e a criatividade é algo extremamente importante.
2: O secretário João Henrique também encontrou no teclado uma forma de desacelerar. Em meio à correria do dia a dia, o instrumento virou um espaço de pausa e conexão.
5: Eu acredito que um dos benefícios maiores na música seria uma expressão, viu? Pelo menos para mim foi, que eu consegui expressar um sentimento, cada nota, cada acorde, cada melodia. Eu consigo expressar o sentimento de uma forma e cada música tem um sentimento, e eu acredito que o teclado consegue demonstrar isso melhor, sabe?
2: A psicóloga também explica que o aprendizado de um instrumento vai além do desenvolvimento de uma habilidade. Em um cenário de aumento da expectativa de vida e da preocupação com doenças neurodegenerativas e a perda de memória, pesquisas mostram que atividades capazes de desafiar o cérebro, como a prática musical, estimulam diferentes áreas cerebrais ao mesmo tempo.
4: Qual é a idade que você quer alcançar, né? Muita gente quer chegar aos 100 anos, mas pergunte pra você, o corpo que você tem hoje, a forma como você pensa, te ajuda a chegar na idade que você quer? O resultado que você vai ter da quantidade de anos depende muito do que você tá fazendo hoje. Depende de se você tá fazendo algum exercício, depende das coisas que você come, das amizades, das relações que você tem, das coisas que você se dispõe a aprender. Então, tudo o que você faz hoje vai te dizer se você tem ou não longevidade, se você vai viver até os tão desejados 100 anos.
2: Aprender um instrumento dá a chance de se reinventar e criar novos caminhos. A música transforma o tempo em aprendizado e os desafios em conquista, mostrando que cuidar da mente pode começar com uma simples nova nota.
3: Eu sinto uma energia diferente, né? Porque a música realmente é o remédio da alma. Então, a gente fica mais entusiasmado, mais motivado com a vida, mais esperançoso.
2: Clara Lucite para o Primeira Página.
0: 7:54. As inscrições para o prêmio Cria do Mato foram prorrogadas até hoje. A premiação vai reconhecer os melhores trabalhos do mercado publicitário de Mato Grosso e Mato Grosso do Sul. O prêmio reúne agências, profissionais, anunciantes, empresas e estudantes de publicidade dos dois estados. Nesta edição, uma das novidades é o levantamento sobre o uso de inteligência artificial na criação das campanhas. Durante a inscrição, cada participante deve informar se utilizou ferramentas de inteligência artificial em alguma etapa do processo criativo. Essa informação não vai influenciar a avaliação dos trabalhos, nem servirá como critério de desclassificação. O objetivo é mapear como a

0: comunidades. Uma programação especial será realizada para lembrar essa trajetória. Uma exposição fotográfica reúne imagens e personagens que ajudaram a construir a história da diocese. Os registros resgatam momentos importantes dessas quatro décadas e homenageiam quem fez parte dessa caminhada. A programação comemorativa começa hoje às 6 da tarde com um ato cívico na Catedral Santa Cruz. Às 7 da noite será celebrada uma missa em ação de graça. Depois o público poderá visitar a exposição fotográfica preparada para marcar os 40 anos da diocese.
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2: 7:56, segunda-feira também é dia de esporte aqui no nosso jornal Primeira Página. E quem tem mais informações de como deve ser essa semana no meio esportivo é o Flávio Santos.
3: Olá, muito bom dia para você que está ligado aqui no Primeira Página. Boa semana, sempre com a gente na Centro América FM. Copa do Mundo, quartas de final. Tivemos na sexta-feira Espanha 2-1 na Bélgica. Espanha avançou para a semifinal. Já no sábado, dois grandes jogos. A Noruega, que tinha eliminado o Brasil, perdeu para a Inglaterra. 2-1 para a Inglaterra. Portanto, avançou a Inglaterra. Jogo decidido aí na prorrogação. O mesmo também o jogo da Argentina. 3-1 na Suíça de virada. Jogo decidido na prorrogação. A Argentina também avançou. Na semifinal, amanhã, terça-feira, 3 da tarde, jogaço, França e Espanha. Na quarta-feira, 3 da tarde, Inglaterra e Argentina. Aí vamos conhecer os finalistas, né? Da Copa do Mundo deste ano. Agora falando de Série B do Campeonato Brasileiro, 17ª rodada. Ontem em São Bernardo do Campo, na Grande São Paulo, São Bernardo 2, Cuiabá também 2. Nono empate do Cuiabá na competição. E o time da capital de Mato Grosso é o 11º com 24 pontos na Série B. Sexta-feira joga contra o Juventude em Caxias do Sul. Agora pela Série D do Brasileiro, terceira fase, tivemos ontem em Rolim de Moura, Rondônia, Guaporé 0, Luverdense também 0. No jogo de ida, o Luverdense tinha vencido 1-0, portanto, o Luverdense classificado para as oitavas de final e agora vai enfrentar o ABC de Natal. Luverdense e ABC de Natal, primeiro jogo no Passo das Emas em Lucas do Rio Verde, o jogo da volta em Natal. Portanto, o Luverdense, o único representante do nosso estado na Série D, e ontem carimbou o passaporte para as oitavas de final. Parabéns ao Luverdense que siga assim, né? Rumo à Série C do Brasileiro. Bom dia para você, uma boa semana.
0: Bom dia, Flávio Santos. Até amanhã, 7:58. O Primeira Página termina por esta segunda-feira, mas amanhã nós estamos de volta, direto de Rondonópolis, às 7 da manhã e às 6:30, Primeira Página Estadual. A gente te espera.
2: Uma ótima segundona para você. Até amanhã. Você fica agora na programação com a Samantha Oliveira. Até lá.
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1: Muito bom dia para você, 8 em ponto aqui na Centro América FM, te acompanho a partir de agora e a gente segue juntos no Classe Executiva. 8 horas em ponto, como eu disse, a gente inicia então mais uma edição do Classe Executiva. Antes, temperatura 22 graus, agora em Rondonópolis, aqui no Estúdio Glass, na Vila Aurora, o céu segue bem nublado.

Essa é a previsão para o dia de hoje, pelo menos até ali a hora do almoço, segundo o site Clima Radar, onde a partir da hora do almoço, ali das 1 hora às 2 horas da tarde, o sol começa a aparecer um pouquinho. Antes, né, de te dar mais detalhes, quero te lembrar que hora após hora eu te atualizo sobre a temperatura, então a gente acompanha durante o dia de hoje como vai ser essa segunda-feira aqui em Rondonópolis. 22 graus, como eu disse, céu vai seguir nublado exatamente assim até a 1, 2 horas da tarde. Para essa segunda-feira, a temperatura máxima não deve passar dos 27 graus. Temperatura bem mais amena. Como eu disse, o sol vai aparecer, mas nem tanto, porque aí a temperatura máxima chega nos 27 graus. Mas ali, ao fim da tarde e início da noite, a temperatura cai mais ainda. E aí, até às 11 horas da noite, a gente vai ter aqui em Rondonópolis 21 graus de temperatura. Então, frio praticamente, tempo bem mais ameno, temperatura bem mais fresca. Cuide da sua saúde, iniciando, e a gente está iniciando mais uma semana. Estamos vindo, na verdade, de um fim de semana onde a gente descansa, fica mais relaxado. E aí na semana a gente acaba na correria não dando tanta atenção para nossa saúde, principalmente as necessidades básicas, que é a mais importante de todas, é claro, se manter hidratado. Beba o seu percentual indicado de água por dia, passe protetor solar, não é porque o céu tá nublado que aí a gente ainda não sofre com a exposição. Então passe seu protetor solar nesse tempo seco também, nessas quedas bruscas de temperatura, um dia tá calor, um dia tá frio, passe também hidratante na sua pele. A sua pele é o maior órgão do seu corpo e merece esse cuidado. E claro, já falei também, repito aqui para você, nesse tempo seco também é importante que você umidifique o ar, se possível. Não tem um umidificador? Use um balde de água, uma toalha molhada, qualquer coisa que melhore aí a umidade, principalmente ao dormir, que é aquele tempo que a gente a gente literalmente fica dormindo, né? Então é importante que você dê essa atenção, pelo menos nesse horário do dia. Por quê? Com esse tempo mais ameno, temperatura mais fria, e aí a gente sofre com o tempo mais seco, a umidade do ar tá bem abaixo do esperado, que é o mínimo, né, pedido pela OMS, Organização Mundial da Saúde, que é de 60%. Nesses últimos dias mais frescos, a umidade relativa do ar tá ali na casa, tá transitando entre 37% ou 40%, então bem abaixo do que se é esperado. 8h03, a gente inicia finalmente o Classe Executiva com Elton John, Nikita.

8h20 na Centro América FM, classe executiva ao som de George Benson, Lady Love Me. A gente ouviu também Keane com Somewhere Only We Know e Richie, Menina Veneno. Daqui a pouquinho mais classe executiva pra você. Ótima segunda, uma ótima semana.

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1: Olá, ouvinte da Rádio Easy. Seja muito bem-vindo ao Música e Vinho de hoje. Vamos à nossa taça de conhecimento do dia? Falaremos sobre o Ice Wine, o vinho do gelo. A origem desta proposta de vinho é alemã e foi ao acaso, acredite. Um viticultor alemão se ausentou do seu vinhedo e, ao regressar, as uvas estavam extremamente maduras e congeladas, pois era inverno rigoroso. Pois deveriam ter sido colhidas antes da chegada das temperaturas congelantes, entre menos 7 e menos 10 graus. Para não perder a safra, resolveu vinificar e, ao esmagar as uvas congeladas, ocorreu a separação natural dos cristais de água do sumo mais denso e doce. Assim, a concentração do mosto fica extremamente doce e com níveis de acidez relevantes. E estes dois fatores deixam um vinho equilibrado no paladar, rico em aromas com expressões de frutas cítricas, mel e floral. A fermentação deste vinho é lenta, podendo durar 5 meses. Este vinho de congelamento natural é produzido na Alemanha e em outros países do norte europeu, como também na América do Norte, como Canadá, onde a qualidade do vinho é sensacional e o volume de produção considerável. Como vimos, o processo de produção não é simples e rápido, e por estes fatores, o preço de uma garrafa reflete o custo de produção. As uvas mais utilizadas são a Riesling, a Cabernet Franc, a Chenin Blanc e a Gewürztraminer. Um vinho sensacional para finalizar a refeição ou até mesmo para acompanhar queijos curados e azuis. É, um brinde ao Música e Vinho. Um brinde ao vinho do gelo e um brinde a você, ouvinte da Rádio Easy. E agora fique com o som de Skank, Balada do Amor Inabalável.

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A sua Rádio Wiz de volta, 9h04 aqui na Centro América, excelente segunda, uma ótima semana. Na hora anterior eu tinha falado, né, que o tempo nublado ia seguir até a hora do almoço, mas aparentemente já está sendo antecipado a entrada do sol. Aqui no Studio Glass, por exemplo, no meu lado direito o céu segue nublado e aí aqui um pouquinho ao lado esquerdo o céu azul já está aparecendo. 22 graus agora no momento em Rondonópolis, 22 graus agora em Rondonópolis, a temperatura máxima para essa segunda não vai passar dos 27 graus, a gente vai ter o dia assim, com períodos mistos de céu nublado e ensolarado, por enquanto sem previsão de chuva. Hora após hora eu te atualizo sobre a temperatura aqui de Rondonópolis, só para te relembrar que as noites e madrugadas e manhãs vão seguir sendo mais geladas nessa semana. Na quinta-feira as temperaturas sobem bem mais, com a máxima podendo chegar ali aos 35 graus. Mas até lá, as mínimas previstas são de 18 e 19 graus, então fique atento, vai sair à noite, leve seu casaco. A gente segue no Classe Executiva agora com o Phil Collins, Another Day in Paradise.

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1: Mato Grosso registrou a segunda maior taxa de mortes no trânsito do país em 2025. Foram 1.045 vítimas ao longo do ano, um aumento de mais de 4% em relação a 2024. Os dados são do mapa da segurança pública, divulgada pelo Ministério da Justiça. O estado ficou atrás apenas do Tocantins e registrou uma taxa de mais que o dobro da média nacional. O levantamento também mostra que o crescimento foi mais acentuado entre as mulheres, com alta de 28% no número de mortes em apenas um ano. Enquanto isso, o Brasil registrou queda no total de vítimas no trânsito, o que coloca Mato Grosso na contramão da tendência nacional. Mais notícias na nossa programação.
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3: 9:34.
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8: Um dos filmes de mais sucesso nos anos 90, Filadélfia, comoveu o mundo não apenas pela interpretação de seus atores, como também pela sua música. Foi a partir da interpretação desse filme que Tom Hanks ganhou o status de um dos maiores atores de sua geração. Neste ano e no seguinte, indicado pelo filme Forrest Gump, ele levou o Oscar de melhor ator. Esse acabou se tornando um dos maiores sucessos da carreira de Bruce Springsteen. A música acabou fazendo até mais sucesso na Europa do que nos Estados Unidos, conquistando as paradas de países como França e Alemanha. A canção, além de ser um sucesso de público e crítica, ganhou o Oscar de melhor canção em 1993 e 4 Grammy, incluindo Canção do Ano, Melhor Canção de Rock, Melhor Performance Vocal Masculino. No sucesso que você não esquece, o clássico de 1992, Streets of Philadelphia, Bruce Springsteen.

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1: Muitas vezes não é o problema que gera sofrimento, é o adiamento dele. Existe aquela conversa com o chefe, com o seu parceiro ou parceira, com o seu sócio, com um amigo ou até mesmo consigo mesmo. Você sabe que ela precisa acontecer, mas continua adiando. E quanto mais adia, maior ela parece ficar. O curioso é que na maioria das vezes a conversa real é muito menos assustadora do que a conversa imaginária, aquela que a gente repete dezenas de vezes dentro da nossa cabeça. Enquanto evitamos, continuamos gastando energia emocional, continuamos preocupados, continuamos presos. Às vezes, um problema que parece enorme está esperando apenas uma atitude. Às vezes é uma ligação, uma reunião ou simplesmente uma pergunta. Bom, talvez a paz que você procura esteja do outro lado de uma conversa que você vem evitando há tempo demais. E isso é alto desempenho.
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1: Olá, bom dia, Samantha, e a todos que acompanham a nossa programação. Quem suspeitar de violência, abuso ou negligência contra crianças e adolescentes deve procurar ajuda. A denúncia pode ser feita pelo Disque 100 ou diretamente ao Conselho Tutelar. Em Rondonópolis, a rede de proteção deve ser acionada sempre que houver sinais de violação de direitos. Escolas, profissionais de saúde, vizinhos e a comunidade também têm papel importante nessa proteção. O alerta ganha destaque nesta segunda-feira, quando o Estatuto da Criança e do Adolescente completa 36 anos. No Brasil, mais de 115 mil denúncias de violações de direitos já foram registradas neste ano. Na dúvida, não ignore os sinais. O Disque 100 recebe denúncias de forma gratuita.
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Viva aí, eu sou o Justin Timberlake, What Goes Around Comes Around. A gente ouviu também Rita Lee com Saúde e o drop do Easter Rock'n'Roll com Shocking Blue, Venus. Só pra te lembrar, o Easter Rock'n'Roll vai ao ar todos os sábados das 6 às 7 da noite com Marcos Schmidt, te trazendo os melhores clássicos do rock. A gente faz um intervalo rapidinho, uma ótima segunda, ótima semana. Daqui a pouquinho mais Viva Easy pra você.

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Viva Isa de volta, ótima segunda pra você, excelente semana, muito obrigada mais uma vez pela sintonia, pela carona e companhia aqui na programação da Centro América FM, mais uma manhã de programação. Esse é o último bloco musical que eu te acompanho nessa segunda-feira, mas a gente segue juntos em mais uma semana aqui na Centro América FM, a partir das 6 horas da manhã eu te acompanho na operação aqui da mesa da programação, às 6h30 o Primeira Página Estadual começa, e aí às 7 horas também te acompanho na operação do Primeira Página Local, aqui por enquanto com a Elka e o Fileto. Então, pra gente iniciar esse último bloco, daqui a pouquinho ainda eu me despeço, mas não é agora ainda, você ouve Faith No More, I Started A Joke.

Um minutinho para as 11 da manhã aqui na Central América FM. Me despeço de você por aqui, finalizando também a primeira parte do Viva Easy, que segue até o meio-dia, mas nessa cobertura de férias do Irã Garcia, eu estou te acompanhando nessa primeira parte, então até as 11, até agorinha. Eu te deixo agora com o Peter Cetera, You're the Inspiration. Mais uma vez agradeço a sua sintonia, carona e companhia aqui na Central América FM. A gente se encontra amanhã novamente, terça-feira, dia 14 de julho. E claro, também te desejo uma ótima semana. Até amanhã. Grandíssimo abraço.

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1: Hoje a Diocese de Rondonópolis Guiratinga celebra 40 anos de história. Além da evangelização, a instituição também marcou a região com ações sociais, educação e apoio às comunidades. Uma programação especial será realizada para lembrar essa trajetória. Uma exposição fotográfica reúne imagens e personagens que ajudaram a construir a história da diocese. E os registros resgatam momentos importantes dessas quatro décadas e homenageiam quem faz parte dessa caminhada. A programação comemorativa começa às 18h com um ato cívico na Catedral Santa Cruz. Às 19h será celebrada uma missa em ação de graças. Depois, o público poderá visitar a exposição fotográfica preparada para marcar os 40 anos da diocese.
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Certo dia li uma poesia cujos versos se referiam à hipótese de um ser humano ser Deus por uma semana. Se eu fosse Deus, escreveu o poeta, um minuto seria suficiente para tomar uma única decisão. Na qualidade de Deus, chamaria o meu anjo secretário e ditaria um artigo da minha lei. Artigo 1º. A partir deste instante, ficam abolidos o desamor, a injustiça, a doença, a ignorância, a guerra e a morte. Certamente muitos de nós, como o poeta, faríamos a mesma determinação, eliminando para sempre a miséria, o desamor, a injustiça, a doença, a ignorância, a guerra e a morte. Mas se observarmos bem, veremos que Deus, que é a inteligência suprema do universo, já decretou isso nas suas soberanas leis. É só uma questão de tempo e obediência para que essa situação se torne realidade. Isso porque o Criador, que é a sabedoria suprema, não pode violentar o livre-arbítrio.

Cada um dos seres humanos é único, tem suas próprias qualidades. Por isso mesmo, cada um de nós tem missões diferentes sobre a Terra, conforme os graus de evolução em que nos encontramos. Somente nos cabe fazermos a nossa parte para que, um dia, a Terra seja um planeta ideal, onde reinem a paz e a felicidade. Todos fomos criados simples e sem nenhum conhecimento, mas todos temos como destino final a perfeição. Só depende da nossa vontade e os nossos posicionamentos. E essa vontade também inclui a busca das verdades que regem a vida, ou seja, as leis divinas. A miséria, o desamor, a injustiça, a doença, a ignorância e a guerra são problemas criados por nós mesmos. Portanto, não precisamos ser Deus para abolir todas as misérias que nos causam dor e sofrimento. Basta que queiramos, que nos empenhemos para isso, que estabeleçamos uma corrente firme, dando-nos as mãos, todos nós, com esse único propósito. Nós podemos, juntos, construir um mundo.

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6: Muitas vezes não é o problema que gera sofrimento, é o adiamento dele. Existe aquela conversa com o chefe, com o seu parceiro ou parceira, com seu sócio, com um amigo ou até mesmo consigo mesmo. Você sabe que ela precisa acontecer, mas continua adiando. E quanto mais adia, maior ela parece ficar. O curioso é que, na maioria das vezes, a conversa real é muito menos assustadora do que a conversa imaginária, aquela que a gente repete dezenas de vezes dentro da nossa cabeça. Enquanto evitamos, continuamos gastando energia emocional, continuamos preocupados, continuamos presos. Às vezes, um problema que parece enorme está esperando apenas uma atitude. Às vezes é uma ligação, uma reunião ou simplesmente uma pergunta. Bom, talvez a paz que você procura esteja do outro lado de uma conversa que você vem evitando há tempo demais. E isso é alto desempenho.
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1: Quem usa as rodovias estaduais de Mato Grosso pode participar da discussão sobre a concessão de 21 estradas. O governo do estado vai realizar uma audiência pública virtual no dia 21 de julho. O projeto reúne cerca de 2.100 quilômetros de rodovias divididos em 10 lotes. Entre os trechos estão as MTs 246 e 339, além de estradas nas regiões Norte, Oeste, Sudeste e na Baixada Cuiabana. Durante a audiência, a população poderá conhecer os estudos do projeto e apresentar sugestões antes da publicação do edital. Para quem mora ou viaja por essas regiões, é a oportunidade de acompanhar as mudanças previstas e participar da discussão. As orientações para acesso à audiência devem ser consultadas nos canais oficiais do governo de Mato Grosso.
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1: 3:13.
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1: Rondonópolis voltou a se destacar no esporte escolar. Três atletas do município conquistaram medalhas de ouro nos Jogos Escolares Estaduais de Atletismo e garantiram vaga para representar Mato Grosso na etapa nacional da competição. Esses três atletas de Rondonópolis subiram ao lugar mais alto do pódio nos Jogos Escolares e agora vão representar Mato Grosso nos Jogos Escolares Brasileiros. Miguel Augusto Almeida Marques conquistou a medalha de ouro no salto em altura. Ele é aluno da Escola Estadual La Salle. Outra campeã foi Beatriz Souza dos Santos, também ouro no salto em altura. Ela é estudante do Instituto Federal de Mato Grosso, o IFMT. Já Giovana Santana Reia garantiu o primeiro lugar na prova de lançamento de disco. Giovana, que tem se destacado muito nessa categoria. Os três são treinados pela Associação Rondonopolitana de Atletismo e Esporte Inclusivo, a RAAE, e agora se preparam para levar o nome de Mato Grosso e de Rondonópolis à competição nacional.
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4: Olá, tudo bem? Eu sou o Paulo Vaz e está no ar mais uma edição do sucesso que você não esquece. Algumas músicas representam o estilo de uma década inteira, ao mesmo tempo que servem como uma crítica para a sociedade. Com essa temática, em 1984, o Bronski Beat lançava o seu álbum de estreia, The Age of Consent, cuja faixa principal endereçava a rejeição familiar diante da descoberta da homossexualidade do filho prodígio. A canção virou um sucesso de público e crítica, atingindo rapidamente o primeiro lugar das paradas europeias. O videoclipe original aborda de forma bastante sutil e poética a questão, mostrando o vocalista do Bronski Beat, Jimmy Somerville, diante de todas as situações que a música expressa. Uma das cenas mais tocantes é o momento em que ele deixa a casa dos pais, quando recebe do pai apenas uma nota de dinheiro ao invés de um aperto de mãos. A sequência filmada na parte interna de um trem com destino a Londres revela um Jimmy solitário no começo do vídeo, mas que encontra seus companheiros de banda ao final da música. Você pode ver esse vídeo acessando nosso site centroamericafm.com.br. E aqui e agora, vamos conferir o sucesso que você não esquece, de 1984, Bronski Beat e a eletrônica e lírica Small Town Boy.

0: Eu sou o Paulo Vaz e temos um encontro marcado para contar mais uma história de um clássico inesquecível. Um abraço, tchau.
1: Três horas e 53 minutos.

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1: Chegando para mais uma edição do Happy Hour. 5:02, segunda-feira, dia 13 de julho de 2026. Boa tarde, ouvinte da 101. Obrigado pela sua companhia. 29 graus eu trago para você neste exato momento as principais informações desta edição. 21 rodovias do estado entram na rota das concessões. Ayrton Senna é reconhecido como herói da pátria. E FIFA analisa a proposta de expansão da Copa do Mundo para 64 seleções. Tudo isso e muito mais, você já sabe, né? Você só ouve aqui na 101 no Happy Hour.

Fechando o primeiro bloco do Happy Hour com Ruby Dupree. Teve também Skank, abrimos com Steely Dan, com Do You Again. 5 horas, quase na virada, para 17 minutos. Tudo bem com você, ouvinte? Obrigado para você que está no nosso site, aplicativo também, curtindo a programação de forma online, iniciando mais um dia da semana, julho. Tempo voando e, claro, melhor ainda, curtindo a programação da sua original. Eu vou para um breve intervalo e volto com mais música e informação para você.

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Fechando mais um bloco do rap com Capital Cities, com Seven Sound. Teve também Suzanne Vega, abrimos com Carpenters. Obrigado sempre pela sua companhia. Acerte o seu relógio, 5 horas e 30 minutos.

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O tricampeão mundial de Fórmula 1, Ayrton Senna, foi reconhecido oficialmente como Herói da Pátria em lei. O título de herói ou heroína da pátria é uma homenagem para nomes de destaque com papel relevante na defesa ou na construção do país e foi criado em 1992. Ayrton Senna conquistou 3 títulos mundiais de Fórmula 1, 1988, 1990 e 1991, e venceu 41 grandes prêmios ao longo da carreira. Em 2023, ele já havia sido declarado patrono do esporte brasileiro e Senna faleceu tragicamente em um acidente no dia 1 de maio de 1994, aos 34 anos de idade, durante o Grande Prêmio de San Marino em Imola, na Itália.

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1: Boa noite, ouvinte da 101, acerte o seu relógio. 6:09, segunda-feira, dia 13 de julho de 2026, eu trago para você a atualização do tempo para Rondonópolis. A mínima fazendo 21 graus, já máxima chegando na casa dos 28. Noite com poucas nuvens e sem probabilidade de chuva. A umidade relativa do ar em 94%. A lua para hoje é minguante, o vento relativo em 7 quilômetros por hora. Sensação térmica neste exato momento de 24 graus. Ainda segundo informações do site Climatempo, já para amanhã, dia 14 de julho, terça-feira, a previsão de mínima será de 19 e a máxima chegando em 29 graus.

Fechando mais um bloco do Happy Hour com Rui News and The News com The Power of Love. Teve também o Tio Cazuza e abrimos com Ron Stones com Miss You. Acerte o seu relógio, 6 horas e 18 minutos.

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0: No mercado financeiro, o dólar subiu 0,45%, ficando em R$ 5,13. O euro também teve crescimento de 0,16% e é vendido a R$ 5,84. O Ibovespa caiu 1,2%.
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Termina hoje o prazo de inscrição para o Prêmio Cria do Mato. A premiação reconhece os melhores trabalhos da publicidade de Mato Grosso e Mato Grosso do Sul. E nesta edição tem novidade. O prêmio vai mapear o uso da inteligência artificial de criação das campanhas. Na inscrição, os participantes precisam informar se usou a tecnologia de alguma etapa do processo criativo. As inscrições devem ser feitas no site oficial do Prêmio Cria do Mato e os vencedores serão anunciados no dia 6 de novembro em Campo Grande. 17.

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1: Está começando mais um Cerveja para Descontrair. Hoje vamos apresentar o estilo Mild Ale. A história da nomenclatura do estilo vem relacionada ao estilo Porter, aquele estilo que a gente falou que tem notas de café, que foi basicamente um estilo que os portuários da cidade de Londres tomavam. Isso porque a suavidade, esse termo mild, quer dizer suave, se referia a cervejas mais jovens que apresentavam uma característica menor de perda de qualidade. Se você pensar naquela época, era comum as porters apresentarem notas de azedas, notas acéticas, até porque você não tinha uma maturação a frio, você não tinha como armazenar essas cervejas. Uma outra linha que diz que as mild ales surgiram foi em função de serem cervejas mais suaves, menos lupuladas que as pale ales inglesas. Hoje em dia, as mild ales são cervejas suaves, com perfil bem maltado, são refrescantes, de baixo teor alcoólico, e baixo mesmo, podendo chegar a ter apenas 2,8, 3% de álcool. São cervejas para que possam ser consumidas em maiores quantidades que as cervejas normais. Conhecia esse estilo? Mild Ale, um estilo clássico da escola inglesa. Hoje nós vamos ficando por aqui. Eu agradeço a sua audiência e vocês já sabem, cerveja é para descontrair, com moderação e responsabilidade.

O tempo passa para todo mundo, literalmente, né? E o corpo sempre dá um jeito de lembrar isso pra gente. Bom, Mick Jagger sabe bem como essa história. Aos 82 anos, o vocalista dos Rolling Stones foi direto ao falar sobre envelhecer. Disse que não há nada de bom nisso. E ainda brincou com a tal da sabedoria da idade. Jagger disse que provavelmente já esqueceu tudo que aprendeu. O cantor também admite que precisa cuidar mais do corpo e diminuir o ritmo, mas o tempo trouxe uma vantagem. Jagger garante que a experiência melhorou sua forma de compor. Pelo visto, o corpo até que reclama, mas a criatividade continua em plena forma.

Fechando mais uma edição do Happy Hour com a Inexis. Obrigado sempre pela sua companhia. Para você que está de segunda, sexta-feira, diante do Happy Hour, da programação da Centro América FM, agradecendo para você que está neste exato momento de forma online, através do nosso aplicativo e também do nosso site. Indique e compartilhe cafm.com.br/rondonópolis. O meu muito obrigado novamente. Desejo você uma excelente noite de segunda-feira. Um grande abraço e que a sua semana seja espetacular. Fui!

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